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2: Neste sábado, dia 13 de junho, quatro unidades básicas de saúde da família de Joinville estarão com as salas de vacinação abertas para atender a população. Além da vacina contra a gripe, que está disponível para todos os públicos, a comunidade pode aproveitar a oportunidade para atualizar o calendário vacinal infantil e adulto. As unidades Edila Jordan, Ademar Garcia e Leonardo Schlickmann estarão abertas das 8 horas da manhã às 4 horas da tarde. Já o UBSF Jativoca vai vacinar a população das 8 horas da manhã às 2 horas da tarde. Neste ano, Joinville já aplicou mais de 111 mil doses do imunizante. Cerca de 40,6% do público-alvo da campanha, formado por gestantes, idosos e crianças maiores de 6 meses a menores de 6 anos, foi imunizado. Em todas as unidades, a vacinação será por ordem de chegada. A orientação é levar documento de identificação com foto e, se possível, a caderneta de vacinação. Em caso de vacinação de menor de idade, é necessário apresentar também o documento do responsável. O órgão especial do Tribunal de Justiça de

0: envolvem limitações funcionais que justifiquem o enquadramento jurídico como pessoa com deficiência. Portanto, a carteira estadual de identificação da pessoa com fibromialgia não pode ser emitida apenas com base no diagnóstico médico, uma vez que é necessária a comprovação de impedimentos funcionais aptos a caracterizar a deficiência. Os Corpos de Bombeiros Militares de Santa Catarina, Rio Grande do Sul e Paraná realizaram o primeiro simulado integrado de atendimento a desastres da região sul no município gaúcho de Arroio do Meio, com o objetivo de capacitar as equipes das corporações para a atuação em ocorrências relacionadas a eventos climáticos. A atividade serviu como preparação para possíveis impactos do fenômeno El Niño. O treinamento teve foco em cenários de intervenção em áreas deslizadas e busca e resgate em estruturas colapsadas. Sob o comandante-geral do Corpo de Bombeiros Militar de Santa Catarina, Coronel Jefferson de Souza, fala mais sobre o simulado.
1: Pela primeira vez na história, as corporações de bombeiros do sul do Brasil se reúnem para uma ação preventiva, mas também preparatória. O objetivo desse exercício é nós melhorarmos a nossa capacidade de integração, porque no momento em que nós recebemos o apoio, é preciso que esses protocolos se conversem. Nas últimas duas décadas, especificamente, nós temos recebido muito apoio dos estados vizinhos e de outros estados da federação. Esses eventos de grande magnitude, eles extrapolam a capacidade ordinária dos estados. Essa integração treinada vai tornar a operação cada vez mais eficiente. Nós estamos trabalhando dentro desse protocolo para melhorar o serviço ofertado à população. Hoje nós temos condição de afirmar que esse apoio mútuo, se necessário, ele vai ocorrer e vai ser extremamente importante. Santa Catarina deslocou com equipes de batalhões diferentes do oeste, da região de Chapecó, de Joaçaba também, além de Criciúma e a região de Balneário Camboriú. Além dos 20 homens, nós também viemos com 10 caminhonetes com equipamentos nessas áreas citadas, além de um caminhão que nós chamamos de Rolon Roloff, e nós conseguimos, desde deixar um tanque de combustível, a trazer equipamentos, e foi o caso aqui para o Rio Grande do Sul. Nós trouxemos então a mini escavadeira hidráulica, que é usada nesse tipo de evento, na retirada de entulhos, na retirada de terras, numa ocorrência de deslizamento, que, por sinal, no evento de 2024, esses mesmos equipamentos estiveram aqui no Rio Grande do Sul.
0: Outros dois simulados interestaduais entre as corporações dos três estados do Sul estão programados para os próximos meses. As atividades serão realizadas em Blumenau, no Vale do Itajaí, em julho, com foco em inundações e enxurradas, e no Paraná, em agosto, para treinamento voltado a incêndios florestais. Promovida pelo Garten Shopping, encerra neste domingo, 14 de junho, a campanha de arrecadação para crianças e adolescentes atendidos pela Associação de Amigos do Autista, AMA Joinville. Como parte da campanha, o público ainda pode contribuir com a doação de itens em bom estado, como roupas adultas e infantis, calçados, bolsas, utensílios domésticos, além de peças de cama e banho. Todo o material arrecadado será destinado ao Bazar Solidário da instituição, que atua como uma importante fonte de recursos para a manutenção das atividades. Outras formas de contribuição podem ser consultadas diretamente com a AMA Joinville. Você ouviu o Boletim Desk Notícias. Maria Eduarda Ribeiro para a Rádio Desk FM Joinville.
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2: A frente fria ainda influencia o tempo em Santa Catarina nesta sexta-feira. As temperaturas seguem mais baixas, com sensação de frio em boa parte do estado. Vamos conferir os detalhes da previsão do tempo de hoje e do fim de semana com a meteorologista Daniele Lima.
3: Bom dia! Essa sexta-feira começa com condições para pancadas de chuva e trovoadas em Santa Catarina. Há risco de temporais isolados, com rajadas de vento, raios, chuva intensa em curto período e eventual granizo. Ao longo do dia, o tempo melhora no oeste catarinense. Já no leste do estado, a chuva pode ser mais persistente e o risco de temporais continua. À noite, as instabilidades se afastam para o oceano e a nebulosidade diminui. As temperaturas ficam mais elevadas no litoral e mais baixas no interior. As máximas variam de 18 a 22 graus no litoral, de 16 a 20 no Planalto Norte e de 10 a 16 graus nas demais regiões. No sábado, as mínimas ficam próximas dos 6 graus na serra, abaixo dos 12 no interior e perto dos 16 graus no litoral. O tempo firma, a nebulosidade diminui e o sol predomina. O domingo começa com alguns nevoeiros, mas será mais um dia de sol. No litoral, a nebulosidade aumenta no fim do dia. As temperaturas estarão com aumento gradual durante as tardes, mas as manhãs permanecem frias. As máximas no domingo ficam entre 18 e 21 graus, sendo perto dos 16 no meio-oeste e abaixo disso na serra. E já adianto que a segunda-feira pode começar congeada na serra, onde as mínimas ficam próximas de 0 grau. Cuide-se e tenha um excelente fim de semana. Com informações do tempo, meteorologista Daniele Lima, de Florianópolis, para a Rede de Notícias Acaerte.
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0: 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A pesca da tainha por arrasto de praia em Santa Catarina foi reaberta pelo governo federal nesta quinta-feira. A decisão foi publicada em edição extra do Diário Oficial da União e amplia em 430 toneladas a cota destinada à modalidade no estado. Com a mudança, o limite para a pesca por arrasto de praia passa a ser de 1.762 toneladas. A atividade havia sido suspensa no último fim de semana após atingir o limite estabelecido inicialmente pelo governo federal. A medida gerou reação de pescadores e entidades do setor, que pediam a revisão das cotas e a retomada da pesca. Com a publicação da nova portaria, a pesca por arrasto de praia está liberada novamente em Santa Catarina.
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0: Os colecionadores de figurinha têm um espaço especial para completar o álbum da Copa do Mundo em Joinville. O Shopping Miller está promovendo uma ação gratuita de troca de figurinhas, reunindo crianças, jovens e adultos apaixonados por futebol e por colecionismo. Até o dia 19 de julho, o público poderá levar figurinhas repetidas e participar das trocas diariamente, das 10 horas da manhã às 10 horas da noite. A partir de hoje, sexta-feira, o espaço passa a funcionar no primeiro piso do shopping. A iniciativa busca incentivar a convivência entre torcedores e manter viva uma das tradições mais populares dos anos de Copa do Mundo. Agora em Joinville, 19 graus. Você ouviu o boletim, o Desk Notícias. Ana Fidêncio, para a Rádio Desk FM, Joinville.
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2: A prova presencial do Vestibular de Inverno 2026 da UDESC, a Universidade do Estado de Santa Catarina, será realizada neste domingo, 14 de junho. Os locais de prova podem ser consultados no portal do candidato no site da UDESC. No período da manhã, a abertura dos portões para a realização da prova ocorre às 8 horas e o fechamento às 8h50. E no período da tarde, a abertura dos portões ocorre às 14 horas e o fechamento às 14h50. O resultado final com a lista de classificados para ambas as modalidades, prova e processo seletivo, será divulgado em 1º de julho. Os aprovados que se matricularem começarão os estudos no segundo semestre letivo de 2026. As aulas iniciam em 3 de agosto. O vereador Henrique Deckmann apresentou uma moção que pede medidas para ampliar e melhorar a cobertura de telefonia móvel e internet móvel nas áreas rurais de Joinville e na região da Vigorelli. A proposta surgiu após relatos encaminhados ao gabinete do vereador apontarem a falta ou precariedade do sinal de telefonia em diversas localidades. Segundo os moradores, a dificuldade de acesso à rede móvel compromete a comunicação, o atendimento de emergências e o desenvolvimento de atividades econômicas. Para o vereador, ampliar a cobertura de telefonia móvel representa uma medida importante para fortalecer a segurança, a mobilidade, a inclusão digital, o turismo e o desenvolvimento econômico do município. De acordo com a moção, moradores de áreas rurais já precisaram se deslocar para outros pontos das comunidades para conseguir sinal e acionar serviços de saúde e segurança, como bombeiros, ambulâncias, SAMU e outros serviços essenciais devido à ausência de cobertura adequada. O vereador Henrique Deckmann explica a importância da moção.
3: Fizemos uma moção para expressar nosso sentimento, que já faz tempo que é apelo, que é luta, que nós possamos ter a telefonia móvel também na área rural. Meu pai do céu, é uma lástima que tenhamos tantos moradores, famílias, empreendedores, e aqui especialmente no turismo, que não tem as conexões, chegando a uma certa altura do nosso município, seja na Dona Francisca ou numa distância do centro da cidade, de um bairro, na área rural, nós não termos acesso à telefonia móvel. Então, nosso desejo com a moção é incentivar a luta, seja a nível municipal, estadual, até federal, para que tenhamos esse espírito empreendedor também se instalando.

0: bombeiros, também ambulância, o que quer que seja, é impossível fazer essa conexão através da telefonia móvel. Então, isso está mais do que na hora, isso é dignidade, isso é cidadania, e nesse sentido é o nosso apelo.
1: Na manhã desta terça-feira, foi aprovada a proposta de lei que autoriza mulheres maiores de 18 anos e residentes do estado a adquirir, possuir e portar armas de eletrochoque para fins de legítima defesa. Conforme o projeto, a aquisição do equipamento será controlada e limitada a uma unidade por pessoa. E para obter a autorização, a interessada deverá realizar a compra em lojas credenciadas, apresentar certidões negativas de antecedentes criminais, submeter-se a um laudo psicológico de aptidão e concluir um curso de orientação técnica ministrado por instrutores autorizados pelos órgãos de segurança pública. Com a decisão, o projeto segue para as comissões de Finanças, de Segurança Pública e de Direitos Humanos e Família. Uma das obras viárias mais aguardadas da região norte de Joinville deu mais um passo para sair do papel. A prefeitura concluiu a demolição de um imóvel necessário para a implantação do novo acesso entre a Avenida Santos Dumont e a Estrada Timbé, no Jardim Paraíso, liberando a área para o avanço do projeto. A retirada do imóvel na Vila Cubatão marcou a conclusão de uma das etapas necessárias para a implantação do chamado Eixo Viário Jardim Paraíso. O novo traçado vai conectar diretamente a Santos Dumont ao bairro, criando uma alternativa para o deslocamento diário e contribuindo para a melhoria da mobilidade urbana. Com o projeto da ponte já finalizado e os recursos assegurados, a próxima etapa será a abertura do processo de licitação para a contratação da empresa responsável pela execução da obra. Em Joinville, 19 graus. Você ouviu o Boletim Udesc Notícias. João Marcelo para a Rádio Udesc FM, Joinville.
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2: Santa Catarina está entre os estados brasileiros que apresentam nível de alerta para casos de síndrome respiratória aguda grave. Os dados são do boletim Infogripe da Fiocruz e apontam um crescimento das internações por vírus respiratório sincial e também por influenza A e B em algumas regiões do país. Segundo o levantamento, Santa Catarina está entre as 11 unidades da federação com incidência em nível de alerta, risco ou alto risco nas últimas semanas, além de apresentar tendência de crescimento dos casos no longo prazo. A Fiocruz reforça a importância da vacinação contra a gripe e dos cuidados para reduzir a transmissão de doenças respiratórias, especialmente durante o período de temperaturas mais baixas. Os estudantes ganharam mais tempo para se inscrever no Exame Nacional do Ensino Médio. O Ministério da Educação e o INEP prorrogaram o prazo de inscrição para o Enem 2026 até hoje, 12 de junho. Os interessados devem fazer o cadastro pela página do participante na internet. Para quem precisa pagar a taxa de inscrição, o prazo para pagamento segue até o dia 17 de junho. A prorrogação não altera as datas das provas, que serão aplicadas nos dias 8 e 15 de novembro em todo o país. O Enem é uma das principais formas de acesso ao ensino superior no Brasil, sendo utilizado por universidades públicas e privadas e em programas federais, como o Sisu, ProUni e Fies.
1: Cultura.
2: A terceira edição da Mostra de Dança na Escola teve início nesta semana em Joinville e reuniu alunos, familiares e a comunidade escolar na Escola Municipal Vereador Curte Alvino Monich, no bairro Aventureiro. A abertura contou com apresentações de estudantes de quatro escolas municipais, que levaram ao palco coreografias inspiradas em diferentes países dentro do tema Volta ao Mundo. A mostra é resultado do trabalho desenvolvido ao longo do ano pelo programa Dança na Escola. Segundo a Secretaria de Educação, cerca de 1.700 alunos de 28 escolas participaram da iniciativa. Como explica o diretor executivo de Formação e Inovação da Secretaria de Educação, Kleber de Lima Mendes.
3: A mostra de dança é a culminância de um trabalho que é realizado todo ano em nossas unidades escolares e é uma noite de celebração onde nós reunimos quase 1.700 alunos, 28 escolas, que durante todo o ano ensaiaram, se prepararam, tiveram foco e disciplina e vêm ao palco apresentar, então, o resultado de todo esse trabalho.
2: A programação segue até o início de julho, com apresentações em diferentes regiões da cidade. Ao todo, serão 8 noites de espetáculos abertas à comunidade. A programação completa pode ser acessada no site da Prefeitura de Joinville.
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2: O Jack Crona volta à quadra neste domingo, dia 14 de junho, pela Copa da Liga Nacional de Futsal. O adversário será o Chopinzinho,

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0: O evento climático El Niño foi confirmado nesta quinta-feira pela Administração Nacional Oceânica e Atmosférica dos Estados Unidos. A confirmação foi possível após as águas do Oceano Pacífico Equatorial apresentarem aquecimento superior a 0,5 graus Celsius e a atmosfera responder de forma compatível. No sul do Brasil, a atmosfera ainda não apresenta sinais claros de resposta a esse aquecimento, o que deve ocorrer ao longo dos próximos meses. Como explica o meteorologista da Secretaria de Estado da Proteção e Defesa Civil, Caio Guerra.
1: A agência norte-americana NOAA divulgou hoje o estabelecimento do fenômeno El Niño. Isso por conta da temperatura das águas do Oceano Pacífico Equatorial, que ultrapassaram o valor de 0,5 grau. Além disso, os ventos na atmosfera já estão respondendo a esse aquecimento. Por enquanto, o fenômeno El Niño atua com intensidade mais fraca, mas ele deve ganhar força nos próximos meses e atingir o seu pico no verão. Aqui em Santa Catarina, os principais impactos devem ser sentidos ao longo da primavera, entre setembro, outubro e novembro, trazendo chuvas mais frequentes e aumentando o risco para inundações, alagamentos e enxurradas. E por conta disso, a Secretaria da Proteção e Defesa Civil de Santa Catarina segue monitorando constantemente as condições de tempo e clima e realizando investimentos para mitigar os impactos.
0: Diante da alta probabilidade de formação de um El Niño forte este ano, o governo de Santa Catarina ampliou as ações de prevenção a desastres em todo o estado. Em maio, foi assinado um decreto que estabelece estado de alerta climático. O documento permite o pré-posicionamento de equipes em regiões vulneráveis, a contratação preventiva de equipamentos e itens humanitários, além de fixar critérios objetivos e prazos para a decretação de situação de emergência ou calamidade pública. A UDESC, Universidade do Estado de Santa Catarina, realiza em Joinville, entre os dias 15 e 20 de junho, a terceira Semana das Artes Marciais. Promovido pelo Programa de Extensão de Artes Marciais, o evento oferecerá demonstrações, vivências e atividades gratuitas voltadas a toda a comunidade. A iniciativa tem como objetivo apresentar a diversidade das artes marciais, incentivar a prática de atividades físicas e promover a saúde e o bem-estar. Além disso, busca estimular a troca de conhecimentos entre diferentes modalidades e fortalecer valores como respeito, disciplina, autocontrole e convivência coletiva. O evento também aproxima a comunidade das ações desenvolvidas pela universidade por meio da extensão universitária. Nesta edição, os participantes poderão conhecer modalidades como Muay Thai, Bujutsu, Kung Fu, Boxe, Taekwondo, Tai Chi e Capoeira. A programação inclui ainda uma oficina de fotografia nas artes marciais e o exame de faixa de Kung Fu, que marcará o encerramento das atividades. O evento ocorre no Ginásio de Esportes da UDESC Joinville e a programação completa está disponível no site udesc.br/cct. O Museu de Arte de Joinville realiza nesta sexta-feira mais uma edição da visita noturna das 6h30 às 9h30. A atividade integra o projeto Aqui Tem Cultura, da Secretaria de Cultura e Turismo, que amplia o horário de funcionamento dos espaços culturais. A participação é aberta à comunidade, sem custo ou necessidade de inscrição. Durante a noite, os visitantes poderão conhecer as mostras Mário Avancini, 100 anos de nascimento do escultor, Hamilton Machado, legado em traços e cores, e a mostra Fluxos. A programação reúne diferentes estilos, técnicas e expressões artísticas, oferecendo ao público a oportunidade de apreciar as obras em um horário diferente do comum. O Museu de Arte de Joinville fica na Rua 15 de Novembro, número 1400, no bairro América. O Departamento de Matemática da UDESC Joinville realizará entre os dias 19 e 26 de junho a segunda edição da UDESCalc, a Maratona de Cálculo da UDESC. A competição acadêmica é voltada a estudantes de graduação e tem como foco os conteúdos de cálculo diferencial e integral, com ênfase em derivadas de funções reais de uma variável real. A iniciativa integra as ações do Programa de Extensão Ensino de Ciências e Matemática e busca estimular o raciocínio lógico, a resolução

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2: Centro de Hematologia e Hemoterapia de Santa Catarina, o EMOSC, promove neste mês a campanha Jogue Junto, Dê Seu Sangue pelo Nosso Time, em alusão ao Junho Vermelho e ao período da Copa do Mundo. A ação será realizada nos hemocentros e unidades de coleta de Santa Catarina, incluindo Joinville, com decoração temática e atividades especiais para conscientizar a população sobre a importância da doação de sangue. A campanha também marca o Dia Mundial do Doador de Sangue, celebrado em 14 de junho. Durante a programação, haverá homenagem aos doadores regulares e apoiadores dos projetos de incentivo à doação. O objetivo é mobilizar a comunidade para reforçar os estoques de sangue neste período do ano, quando as doações costumam diminuir por causa das baixas temperaturas e do aumento das doenças sazonais. O governo de Santa Catarina apresentou novos programas voltados à qualificação da aprendizagem dos estudantes da rede estadual de ensino. As iniciativas fazem parte do movimento Educação Levada a Sério e têm como objetivo ampliar oportunidades de aprendizagem e fortalecer o acesso ao conhecimento. Segundo a secretária de Estado da Educação, Luciane Cereta, as ações buscam utilizar a tecnologia e novas estratégias pedagógicas para melhorar o desempenho dos alunos.
3: Nós estamos, então, hoje dando continuidade ao movimento Educação Levado a Sério que lançamos no ano passado. E no movimento Educação Levado a Sério, nós temos quatro componentes. O primeiro deles é o programa Escola Boa, que tratou da infraestrutura das nossas escolas. O segundo, Qualifica Santa Catarina, que envolve todas as ações voltadas ao ensino e aprendizagem, o ensino técnico gratuito e o programa Universidade Gratuita. Hoje, nós estamos aqui apresentando a série de ações que nós temos desenvolvido para fortalecer a aprendizagem dos nossos estudantes. Nós temos um índice de alfabetização que pode muito ser melhorado para o tamanho e o porte do nosso estado. Então nós temos aí uma pactuação sendo feita junto com as nossas escolas, junto com os nossos municípios também, para melhorar o índice de alfabetização dos nossos estudantes na idade certa. Ao término do segundo ano, os nossos estudantes têm que estar alfabetizados. E para isso nós desenvolvemos um conjunto de ações. Além disso, todos aqueles outros estudantes que até então têm déficit de aprendizagem, têm dificuldades diversas, saíram da escola, reprovaram, voltaram mais tarde, o que a gente chama de uma distorção entre a sua idade e a série, nós também estamos reorganizando todo esse processo de aprendizagem em outros três programas.
2: Entre os programas lançados está o Aprender Mais, voltado ao reforço em língua portuguesa e matemática. Também foi apresentada a Escola Virtual de Aprendizagem, que amplia o acesso ao conhecimento por meio de ferramentas tecnológicas. A Educação Municipal de Joinville foi premiada com o troféu Cristóvão Buarque de Tecnologia e Inovação durante o 7º Congresso Internacional de Educação, realizado em Curitiba. A premiação reconhece municípios que se destacam pela implementação de práticas inovadoras investimentos em tecnologia educacional, transformação digital e modernização da gestão pública na área da educação. Segundo os organizadores, Joinville foi escolhida pelas ações desenvolvidas em prol de uma educação inovadora, conectada às demandas do futuro e comprometida com a excelência do ensino. O reconhecimento destaca os investimentos realizados pelo município em tecnologia e infraestrutura educacional, com foco na melhoria da aprendizagem dos estudantes.
0: Cultura.
2: Após um primeiro final de semana de sucesso, que reuniu milhares de pessoas na praças Dário Salles e da Bandeira, a quarta Festa Junina de Joinville entra em sua reta final. Até este domingo, dia 14 de junho, o evento oferece uma programação

0: forró, apresentação de dança e mais de 40 barracas oferecendo comidas típicas juninas. A entrada é gratuita e para conferir a programação completa da festa, acesse o Instagram oficial do evento, @festajunina_joinville. 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Ana Fidêncio, para a Rádio Desk FM, Joinville.
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2: O Corpo de Bombeiros Militar de Santa Catarina comemorou hoje os 23 anos de sua emancipação em uma solenidade realizada no Centro de Ensino Bombeiro Militar em Florianópolis. O evento integrou as celebrações do centenário da corporação e reuniu a entrega da Medalha do Centenário, promoções de militares e o anúncio da maior renovação de frota da história da instituição. Criada para marcar os 100 anos do CBMSC, a Medalha do Centenário foi concedida a autoridades e personalidades que contribuíram para o fortalecimento da corporação ao longo de sua trajetória. A solenidade também marcou a promoção de 21 oficiais e 9 praças em todo o estado, com efeito a partir de amanhã. Familiares também participaram do momento, realizando a tradicional colocação das novas divisas e insígnias. O evento foi encerrado com o tradicional banho de batismo dos promovidos. Outro destaque foi o anúncio da maior renovação de frota já realizada pelo Corpo de Bombeiros. Serão incorporados 56 novos caminhões, com investimento aproximado de R$ 76 milhões, que serão distribuídos para municípios de diferentes regiões catarinenses. A entrega oficial está marcada para dia 24 de junho, às 3 da tarde, em Florianópolis. O Instituto de Previdência Social dos Servidores Públicos de Joinville foi reconhecido nacionalmente durante o 59º Congresso da Associação Brasileira de Instituições de Previdência Estaduais e Municipais, realizado entre os dias 10 e 12 de junho, em Natal. A instituição conquistou o primeiro lugar no Prêmio Destaque Brasil de Responsabilidade Previdenciária e no Prêmio Destaque Brasil de Investimentos, além da quinta colocação no Prêmio Destaque Brasil de Governança. O IPREVILE também recebeu o nível 5 em Gestão de Excelência do Certificado Nacional de Qualidade Previdenciária, a mais alta classificação concedida pela Associação Brasileira de Instituições de Previdência Estaduais. Representaram Joinville no evento a diretora executiva Cleusa Mara Amaral e a diretora financeira Jussemere Aparecida Fernandes Cabral. Além da premiação, o congresso reuniu especialistas para debater temas como investimentos, governança, inteligência artificial, sustentabilidade, inovação e segurança jurídica, promovendo a troca de experiências e o aprimoramento da gestão previdenciária.
0: Esporte.
2: Jack comunica que o atacante Higley retornou ao Capivariano em razão do encerramento antecipado do período de empréstimo ao Joinville Esporte Clube. O meia Mike e o lateral Ian Barreto também tiveram seu vínculo contratual rescindido em comum acordo entre as partes. Com isso, esses jogadores não fazem mais parte da equipe profissional do Joinville. Em nota, o clube comunicou o desejo de sucesso na sequência de suas carreiras. A UDESC Joinville realiza entre os dias 15 e 20 de junho a terceira Semana das Artes Marciais. O coordenador do Programa de Extensão de Artes Marciais, Alex Beluco, faz um convite a toda a comunidade.
3: Olá, ouvinte da Rádio Desk. Aqui é o professor Alex, do Departamento de Física. Eu coordeno o Programa de Extensão Artes Marciais, CCT, e na próxima semana, dos dias 15 a 20 de junho, nós teremos a terceira semana de artes marciais. Ela será aberta ao público interno e externo e vocês terão vivências de Muay Thai, Bujutsu, Kung Fu, Karatê, Jiu-Jitsu, Taekwondo, Tai Chi, capoeira e oficina de artes marciais. Venha participar, o evento é gratuito.
2: A terceira semana das artes marciais ocorre no Ginásio Esportes da UDESC Joinville. A programação completa está disponível no site udesc.br/cct. Agora em Joinville, 23 graus. Você ouviu o boletim UDESC Notícias. Caroline Collin para a Rádio UDESC FM Joinville.
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0: Na manhã deste sábado, a Companhia Águas de Joinville vai realizar obras de implantação de rede coletora de esgoto na rua Porto Rico, no trecho entre as ruas Elis Regina e Santa Catarina, no bairro Floresta. A ação terá início às 8h30 da manhã, com término previsto para as 16 horas do mesmo dia, havendo interdição total da via no trecho em obras. A ação terá início às 8h30 da manhã, com término previsto para as 16 horas do mesmo dia, havendo interdição total da via no trecho em obras. O desvio poderá ser feito pelas ruas Santa Catarina, Ari Barroso, Guilherme Krieger e Elis Regina. Não haverá impacto no abastecimento de água na região. No caso de condições climáticas desfavoráveis, a substituição poderá ser reagendada. Com o início do período de Copa do Mundo, aumenta a procura por televisores e eletrônicos, o que também eleva o volume de entregas realizadas pelo comércio. A diretora do PROCON de Santa Catarina, delegada Michele Alves, alerta que o consumidor tem o direito de saber previamente a data e o turno em que o produto será entregue.
1: Realmente, com a alta demanda, acaba muitas pessoas comprando e aí dá aquele atraso em algumas entregas. Por isso que é importante, quando o consumidor fazer a aquisição, ele perguntar o prazo, e esse prazo tem que ser obedecido de entrega, e o horário que ele pretende receber esse produto. Tem uma lei estadual que ela obriga o estabelecimento a informar, até porque o consumidor não é obrigado a esperar o dia todo, muitas vezes, por uma entrega. Então, ele, na hora da compra, ele indica: quero receber de manhã, ou à tarde, ou até mesmo à noite. E aí, se caso essa entrega não for realizada neste período, caracteriza como uma promessa não cumprida e, claro, incide o CDC.
0: Quando há atraso ou descumprimento do horário informado, o Código de Defesa do Consumidor assegura direitos ao comprador. Michele Alves também reforça cuidados importantes no momento da compra, especialmente em aquisições pela internet.
1: Lembrando que toda compra feita online, o consumidor, a partir do recebimento desse produto, ele tem o direito de arrependimento. Ele pode devolver esse produto, essa mercadoria, sem justificativa e ter o reembolso integral. Agora, se ele comprou de forma presencial, eu faço uma ressalva aqui em relação à garantia estendida. Muitas lojas acabam inserindo essa garantia estendida no produto e cobrando a mais por isso sem o consumidor saber.
0: A orientação do PROCON é que o consumidor mantenha registro de todas as informações relacionadas à compra e à entrega, para eventual necessidade de comprovação.
1: É importante que ele deixe isso tudo por escrito, né? Seja na mensagem, ou na forma de aquisição, ou na hora de contrato, porque ele pode, daí, no caso de um descumprimento, ele aciona o PROCON de Santa Catarina e nós faremos então essa interlocução com a loja, para verificar o que aconteceu.
0: Joinville foi um dos municípios participantes do curso de Gestão Estratégica e Resposta a Desastres Municipais, realizado pela Secretaria de Estado da Proteção e Defesa Civil de Santa Catarina, nos dias 10 e 11 de junho, em São Bento do Sul. A Defesa Civil de Joinville esteve presente na capacitação direcionada aos agentes e coordenadores de proteção e defesa civil, que também contou com a presença de representante da Secretaria de Comunicação. Em diferentes módulos, foram abordadas informações e orientações sobre decretação de situação de emergência, assistência humanitária e gestão de suprimentos, além da utilização do sistema de comando de operações como ferramenta de gestão. Além do conteúdo teórico, foi realizado um simulado prático em que os grupos elaboraram um plano de resposta para diferentes situações de emergência, como inundação, deslizamento de terra, desmoronamento de um equipamento público e passagem de um tornado. Os jovens do sexo masculino que completam 18 anos em 2026 têm até o dia 30 de junho para realizar o alistamento militar obrigatório. O procedimento é gratuito e pode ser realizado pela internet ou presencialmente na Junta de Serviço Militar de Joinville. Para o atendimento presencial, é necessário apresentar carteira de identidade, CPF, certidão de nascimento e comprovante de residência. Em Joinville, a Junta de Serviço Militar funciona no primeiro piso da rodoviária municipal, com atendimento de segunda a sexta-feira, das 7 da manhã à 1 da tarde. Quem perder o prazo poderá ficar sujeito a restrições em serviços como emissão de passaporte, matrícula em instituições públicas e participação em concursos públicos. Agora em Joinville, 22 graus. Você ouviu o Boletim Udesc Notícias. João Marcelo para a Rádio Udesc FM, Joinville.
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2: A duplicação da SC-108 entre Massaranduba e Guaramirim segue avançando por meio do programa Estrada Boa, do governo de Santa Catarina. O trecho de 15 quilômetros está ganhando novas pistas, além da construção de duas pontes sobre os rios Itapocu e Putanga, e 7 viadutos em truncamentos com tráfego intenso de veículos. A obra prevê investimento de mais de 200 milhões de reais, um dos maiores investimentos rodoviários de Santa Catarina. A ponte sobre o rio Putanga está em estágio avançado, já com a parte estrutural finalizada. No rio Itapocu, as equipes realizam serviços de terraplanagem nas cabeceiras. Entre os viadutos, avança a construção no entroncamento com a SC-415, em Massaranduba. Em Guaramirim, 2 viadutos têm obras avançadas, um para acesso no bairro Figueirinha e na entrada da Vila Brumiller. A duplicação da rodovia tem papel estratégico no transporte e logística, facilitando o escoamento da produção, a chegada de matéria-prima, assim como o turismo e lazer das pessoas. A estação de tratamento de água Cubatão conta agora com um sistema definitivo para aplicação de carvão ativado. A instalação da estrutura finalizou em maio e, nesta quarta-feira, precisou ser ativada pela primeira vez. Até a tarde desta quinta-feira, foram utilizadas 7 toneladas de carvão no tratamento de 205 milhões de litros d'água. O uso do carvão ativado em pó ocorre pontualmente, quando são identificadas alterações de gosto e odor na água, causadas por substâncias produzidas por micro-organismos presentes naturalmente no rio, que não são prejudiciais à saúde. Mais informações sobre a estrutura e seu modo de uso no site da Prefeitura de Joinville.
1: Cultura.
2: O Museu Fritz Alt, no bairro Boa Vista, volta a receber visitantes neste domingo. O espaço estará aberto das 1 às 5 da tarde, com a exposição Formas Biográficas, e com uma programação artística especial, que celebra a reabertura do espaço. A partir da semana seguinte, o atendimento ocorrerá de terça-feira a domingo, das 10 da manhã às 4 da tarde. Para a reabertura do espaço, a equipe da Secretaria de Cultura e Turismo realizou a limpeza completa da sala, além de outras intervenções, como a revisão da infraestrutura de energia elétrica e luminárias, manutenção de forros e paredes e pintura. A exposição Obras Biográficas apresenta obras de Fritz Alt e ajuda o público a compreender melhor a sua trajetória de vida e seu trabalho artístico. A mostra conta com painéis explicativos sobre os processos de criação das obras e uma linha do tempo, com momentos marcantes da vida do artista alemão que chegou ao Brasil em 1922 e deixou um importante legado para a cultura de Joinville. Entre os destaques da exposição está a Pietá, uma das obras mais conhecidas de Fritz. A escultura em gesso, inspirada na famosa obra de Michelangelo, está exposta no antigo ateliê do artista, espaço onde ele produziu parte de seus trabalhos.
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2: A Universidade do Estado de Santa Catarina realiza neste domingo, dia 14 de junho, a prova presencial do Vestibular de Inverno 2026. Os candidatos já podem consultar o local de prova no portal do candidato, disponível no site da UDESC. Nesta edição, serão oferecidas 790 vagas em 40 cursos presenciais de graduação, distribuídos em diversos campus do estado, incluindo Joinville. Há poucos dias da aplicação da prova, o supervisor do vestibular da UDESC, Diogo Bortolini, orienta os candidatos sobre os cuidados necessários para evitar imprevistos no dia do vestibular.
3: Olá, ouvintes! Atenção, candidatos ao vestibular de inverno 2026 da UDESC. 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Boa prova e sucesso no vestibular da UDESC.
2: Agora em Joinville, 21 graus. Você ouviu o Boletim UDESC Notícias. Caroline Collin, para a Rádio UDESC FM, Joinville.
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1: Olá, ouvintes da Rádio Desk FM, estamos de volta com Papo e Cinema, começando muitíssimo bem com What's Love Got to Do With It, da Tina Turner, um clássico. E vamos falar hoje do filme A Noiva, recentíssimo, filme agora, de 2026, tem 2 horas e 7 de duração, e é muito bom. Ele se passa lá no, na década de 30, numa Chicago, e que tem a história da origem da noiva, que é justamente uma encomenda para ser aí a noiva, né? Para ser aí o par romântico do Frankenstein. Uhum. Eu gostei bastante, é uma história bem legal, é, na verdade seria uma continuidade da história do Frankenstein. A gente falou recentemente do Frankenstein, a última versão que saiu no ano passado, do Guilherme Del Toro, e que é um excelente filme também. Aliás, foi um dos grandes indicados ao Oscar. E é um personagem que continua sendo bastante carismático, ainda que seja um monstro.
2: Sim, sim.
1: E, ao mesmo tempo, é um personagem que ainda mexe muito com o imaginário. E aqui, no caso da noiva, também é muito legal, porque coloca uma mulher que tinha sido assassinada, dá novamente, coloca ela, dá vida para ela novamente, mas com essa finalidade de que ele tem alguém, porque isso foi muito claro no Frankenstein, no personagem, não só no original, mas também nessa última versão que a gente, né, falou, é uma coisa que é muito premente, que é a solidão dele, né, o fato dele estar sozinho, pelo fato de ser um monstro, pelo fato de ser vários pedaços de várias pessoas que foram depois revividas. Então, é bem interessante o quanto isso dá margem, não só para esse, mas para outras produções.
2: Sim, sim.
1: É uma história que tem muita coisa ainda que pode ser explorada, por incrível que pareça.
2: É temporal, né? É um conto não, né? Uma novela ali, né? Um livro que acho que não tem como... Os temas dele são muito profundos, né? E mesmo ele tendo sido escrito, sei lá, quantos anos atrás, eu não sei de onde é, quando é o original da Mary Shelley, mas até hoje o tema dele, ele é tão bem escrito, né, tão bem feito, que a gente pode fazer filme todo ano. Se todo ano tiver um filme do Frankenstein, a gente tem assunto para comentar sobre, e tem como você trazer visões diferentes que as pessoas ainda não tiveram, né, apesar de já ter, sei lá quantos filmes tem, né? Deve ter, meu Deus, um monte, assim, né. E legal da noiva aqui, porque ele traz uma outra versão, também tem vários filmes já, né? Tem até o de comédia do Mel Brooks, que é muito bom. A Noiva do Frankenstein, recomendo aqui a todo mundo. Excelente.
1: Mel Brooks sempre é muito bom.
2: Ah, né? Excelente. E eu achei muito legal desse aqui, dessa versão, porque ela traz um ponto a mais, né? Porque além de ser a noiva do Frankenstein, ainda eles colocam que a Mary Shelley, né? Ela, a alma da Mary Shelley invadiu o corpo dessa mulher antes dela falecer, né? Então a gente tem ali aquela cena inicial da alma indo pro corpo dela, e ela tendo alguns surtos ali, né, em que a Mary Shelley consegue ter controle do corpo da mulher ali, fala umas frases que eu não sei você, mas eu fiquei perdido muitas vezes ali, porque ela fala tão rápido, e é umas coisas assim, tão profundas e poéticas ali, que você tem que ficar interpretando o que ela tá dizendo, que muitas vezes durante o filme eu assisti no cinema, eu ficava assim, meu Deus, o quê? O que aconteceu? Eu não tô entendendo o que tá acontecendo.
1: Não dá para parar e voltar.
2: É, né? Não dá para parar e voltar aqui, né? Ou né, para ver de novo. Então, muito legal. Apesar de eu não ter entendido muitas coisas, mas tematicamente faz sentido com o filme ali. O jeito que ela tá tendo esses surtos e a forma que ela tá tendo, né? Dela tá querendo se libertar ali desse lugar que colocam ela, né? Que colocam a mulher ali naquele caso, né? De subalterna ali, né? Desse tipo de coisa. E ela tem todo esse poder dentro dela, né? Todo esse conhecimento, essa inteligência, e ela não pode expressar. Então, quando dá esses surtos, ela expressa isso de uma maneira, né? De uma maneira muito nervosa, às vezes, e indignada, né? Então, é sensacional, achei uma sacada muito boa. Então, ele tem essas camadas ali, que são colocadas aqui de uma... Novas, né? Porque isso não está na história original, né? Na história da noiva normal, e foi colocado aqui e foi adicionado um ponto extra ali que eu acho que traz muito pro filme, traz uma profundidade muito grande, assim.
1: Perfeito. E só por curiosidade, você comentou que não lembra, não sabe quando, né?
2: Uhum.
1: O Frankenstein foi escrito pela Mary Shelley, ela tinha 19 anos.
2: Rapaz,
1: foi meio
2: absurdo.
1: Que foi meio que uma brincadeira, digamos assim. Foi dado um desafio para ela, uhum. Ela aceitou o desafio, então ela criou entre 816 e 817, 1800, ou seja, mais de 200 anos, e foi publicado em 1818, a primeira vez. Ou seja, faz mais de 200 anos.
2: Absurdo, né?
1: E aí fecha com o que você comentou agora, que essa questão da própria Mary Shelley, né, invadindo, digamos assim, o corpo da noiva,
2: uhum.
1: Porque a história desse filme, né, se passa na década de 30.
2: Uhum.
1: Ou seja, com certeza ela já tinha falecido e com
2: Não,
1: certeza
2: sim.
1: Já tinha aí mais de um século aí que ela tinha escrito a obra. E aí fecha também nessa questão, né, dela ter invadido ali o corpo da noiva e, consequentemente, ter esse quase que um alter ego. Né?
2: É. Uhum.
1: Eu achei interessante. É, ele, num primeiro momento, soa meio que estranho.
2: Uhum.
1: E depois você começa a entender o porquê, você começa a entender essa liberdade poética e
2: sim,
1: o quanto
2: sim.
1: Isso interfere na própria questão da personagem, na construção da personagem, como ela se desenvolve.
2: Sim.
1: E, ao mesmo tempo, me lembra um pouco, até pela... onde acontece também, Chicago, dos anos 30 e tal, sou um pouco, lembro um pouco, acho que faz meio que uma analogia ou talvez uma ligação com Bonnie e Clyde.
2: Sim, bastante. Uhum.
1: Então, assim, tem cenas que lembra muito, inclusive a própria a fuga deles, uhum. E como funciona, é bem, bem Bonnie e Clyde,
2: sim.
1: Bem essa... que, de certa forma, são dois foras da lei, mas que tinham uma coisa meio... romantizada em cima deles enquanto personagens ou deles enquanto essa coisa...
2: A própria relação deles e como eles eram, tipo, digamos assim, contra o sistema, né?
1: É,
2: que eles se colocavam, né?
1: Eram bandidos, uhum. Lógico, mas foram meio que uhum. Romantizados. A gente
2: sim.
1: Já falou, inclusive, em alguns filmes aqui que tinha a história deles e o quanto isso era... Quantas pessoas meio que romantizavam, ouviam, olha...
2: Uhum.
1: É outra época, outro contexto, mas ainda hoje tem um pouco disso, né?
2: Tem bastante.
1: A gente vê muito, tem certas pessoas aí que vão para um mundo ilícito, digamos assim, mas são cultuados por uma certa parcela da população.
2: Uhum.
1: Então, nesse sentido, acho que é interessante também. Tem algumas camadas, então é um filme muito bom. É cinemão, é um filme que requer aí, um olhar um pouco mais cuidadoso, você tem que
2: sim.
1: Olhar com mais calma e você tem que estar... prestando bastante atenção, senão é como você falou,
2: é.
1: Passa batido algumas coisas.
2: É, eu tô empolgado para que ele saia logo aí pra, né, nas plataformas aí para eu poder assistir de novo, porque realmente tem muita coisa ali que eu acho que eu perdi, né, nessa primeira assistida, porque ele é muito rápido às vezes assim, e esse é até um dos pontos negativos, eu diria, né, tipo, eu entendo, é o estilo, funciona, eu acho, tematicamente, mas várias partes assim do filme eu fiquei um pouco confuso, assim, eu fiquei um pouco, sabe, eu não consegui entender direito o que estava acontecendo, o que ela estava querendo dizer, e aí isso às vezes te faz dar uma perdida ali de ritmo, eu acho, né, eu acho que ele dá uma engasgada nesse quesito, né, mas eu acho que como forma artística, assim, é entendível, sabe, não é algo assim que, nossa, que horrível, né, só que do jeito que ele escolheu, ele falou, não, eu quero ser desse jeito. E aí isso causa com que a gente fique um pouco confuso. Você tem que assistir o filme mais de uma vez ali para você ter realmente o proveito total dele, né?
1: Não é uma sessão descompromissada.
2: É, sim, sim, exatamente.
1: Mas fazer uma pequena pausa?
2: Vamos lá. Vamos com I'm Every Woman, da Chaka Khan.

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1: Voltamos aqui com Papo Cinema. Eu, Jean Tomás, juntamente com Nelson Modro. Acabamos de ouvir a música I'm Every Woman, da Chaka Khan, que tem tudo a ver com o filme de hoje, A Noiva. E o Nelson vai contar um pouco pra gente do roteiro.
2: O filme A Noiva é um filme recentíssimo, foi lançado esse ano, 2016. Tem 2 horas e 7 de duração. A direção da Maggie Gyllenhaal, tem a Jessie Buckley, o Christian Bale e o Jack Gyllenhaal como os principais protagonistas. Como a gente já comentou no primeiro bloco, ele se passa na Chicago da década de 30 e acompanha a história da origem da noiva, uma jovem assassina que ganha a vida novamente. A trágica morte dela foi encomendada pelo monstro do cientista Frankenstein, que, solitário, pede por uma companhia para o Dr. Euphorius. Os dois, então, trazem de volta à vida uma jovem e assim nasce uma nova criatura, a noiva. Logo, a jovem descobre um mundo marcado por obsessões e violência, além de se envolver num romance selvagem e explosivo. Como a gente falou, lembra um pouco também a história do Bonnie e Clyde, tem lá algumas nuances. Uhum. E, obviamente, pega de novo um personagem que é já icônico na literatura, icônico no cinema, que é o Frankenstein. Eu gostei bastante, eu acho que tem boas soluções. Coloca, como a gente também comentou já, a Mary Shelley como se fosse um alter ego da noiva.
1: Ela narra meio que a história também, né?
2: Serve como uma, ela funciona como uma voz narradora, uma voz narrativa, e ao mesmo tempo tem algumas...
1: É, ela tem umas interseções na história.
2: Na história. Uhum. Então... Eu gostei, é interessante. Mas não é um filme fácil, digamos assim. Uhum. É um filme que não é aquele mero entretenimento. Tem que ir com o espírito um pouco mais de eu vou prestar atenção. Uhum. Não é o besterol, não, pelo contrário. Sim. É um filme pesado, tem umas cenas um pouco mais pesadas.
1: Bem pesadas.
2: Ele é bem noir, mais escuro e tal. Mas é muito bem feito, a produção excelente, a produção. Uhum. Então é um filme que vale muito a pena. Uhum. Eu gostei bastante.
1: Sim. E os dois atores principais ali, Christian Bale e a Jessie Buckley, estão fenomenais, assim. A Jessie Buckley mesmo ali, ela tá fazendo meio que 3 papéis ao mesmo tempo, né? Ela faz a Mary Shelley como narradora, aí ela faz a Mary Shelley dentro do corpo da protagonista e ela faz a protagonista ainda ali, né, cara, que é a Aida. Então, assim, é um trabalho fenomenal. Ela muito bem aí já em vários filmes, né? Ela fez o Hamnet agora, que ganhou Oscar e tudo. Então ela é uma baita atriz, mas aqui eu fiquei surpreso, assim, com quão longe ela conseguiu ir, né? Quantas coisas ao mesmo tempo ela consegue fazer ali e ainda fazer bem as 3, assim. Você consegue ter essa diferenciação entre quando é a Mary Shelley narrando, quando é a Mary Shelley tendo surto e quando é a Aida se comportando do jeito que ela se comporta, né? Então você tem essas 3 nuances ali que ela consegue trazer muito bem pro personagem. E ao mesmo tempo que ela tá ao lado de um monstro, né? Que é o Christian Bale, que é um baita ator. Uhum. Tudo que ele faz é geralmente sensacional. E aqui ele não tá diferente, tá muito bem ali como Frankenstein. É difícil, assim, você ver um casal, assim, né, em cena que consiga... Nenhum ofusca o outro, né? Os dois estão ali ao mesmo tempo e...
2: Funciona muito bem a química e os dois são fantásticos.
1: É, sim.
2: E a versatilidade deles é muito boa. Ela mesma, extremamente versátil. A gente falou aqui recentemente dos Pecadores, também, né, a questão de versatilidade, de fazer mais de um personagem na tela, isso é... Não é todo mundo consegue, né? Todo ator que dá conta de fazer isso de uma forma tão, tão bem feita, tão bem amarrada. Que você realmente fica achando que não é a mesma pessoa.
1: Uhum.
2: Então, nesse ponto é fantástico.
1: Sim.
2: Mas, fazer mais uma pequena pausa.
1: Vamos lá.
2: Vamos com The Warrior, com Scandal, junto com a Patti Smith.

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1: Estamos de volta com Papo Cinema. Acabamos de ouvir The Warrior com Scandal, junto com a Patti Smith. Baita música também. E estamos falando hoje de A Noiva. A Noiva é um filme recentíssimo, 2026. Tem a Jessie Buckley e o Christian Bale, que estão muitíssimo bem. A química entre os dois funciona muito bem. E os dois são extremamente versáteis enquanto atores. E se passa numa Chicago de 1930. E a Jessie Buckley faz justamente a Aida, que é a noiva do Frankenstein, que é feita pelo Christian Bale. Muito bom filme, muito bem construído. A história muito bem amarrada. Tem a própria Mary Shelley, que foi escritora do livro, aparecendo como se fosse uma narradora, ao mesmo tempo meio que um alter ego da Aida. E a construção é fantástica. A construção é... O roteiro muito bem amarrado, a produção muito boa. Eu arrisco a dizer que ainda que tenha sido lançado ainda nessa primeira semestre, talvez pode ser aí algum bom candidato para o Oscar já do ano que vem.
2: Ah, tomara que seja, porque merece.
1: Ele está muito bem construído. Geralmente os lançamentos ficam para o final do ano, para não ser esquecido, né?
2: Uhum. Do meio para o fim do ano, né? Começa a sair.
1: É, quando começa a sair...
2: Janela do Oscar, eles falam, né?
1: As apostas para o Oscar. Então o pessoal gosta de lançar mais esses específicos mais no final do segundo semestre, porque tá fresquinho, tá sendo lançado.
2: Na época da votação, né?
1: Mas é um excelente filme, muito bom.
2: É, além das atuações, a produção, como a gente você falou antes também, Nelson, é muito boa. Tanto produção de maquiagem, de figurino, né, dos cenários. Ela é muito verossímil, assim, né? Parece mesmo que está ali nos anos 30. E ela tem muito significado também, eu acho.
1: A maquiagem dela é aquela mancha no rosto.
2: Ficou aquela mancha, ficou bem, né, bem impactante ali, né? E mostra... É como se fosse também... Tem um tema ali, né? Que ela porque ela em si, o corpo dela não está tão destruído quanto é o do Frankenstein, né? Cheio de cicatriz e tal. Então eles colocam uma mancha ali para, tipo, representar que ela está manchada, né? Que ela já é um bem, assim, né, como se ela fosse tratado como um bem, né, no caso, que já tá com defeito, né, então é mais um ponto que eles colocam ali para adicionar os temas do filme, né, que, do mesmo jeito, né, se você for parar para pensar, é um negócio também de repressão ali, né, que ela foi trazida de volta à vida sem... Ninguém perguntou para ela, né, uma das coisas que ela questionou, por que que você me trouxe? Eu não pedi para voltar, então por que que você tá me trazendo, né, e é tudo sempre com a visão, né, de novo, do homem estar em cima ali dela e trazendo, fazendo ela fazer as coisas sem que ela queira, né, tendo a agência dela retirada, né, e ao tempo inteiro ela brigando para ter essa agência ela mesma, né, para recuperar isso para ela. Então é muito legal esse ponto do filme, né, como a produção conversa muito com a história.
1: Perfeito. Então é isso, ficamos aqui com mais um Papo e Cinema e falamos de A Noiva, filme recentíssimo, 2026, e vale muito a pena porque está muito bom o filme, está muito bem produzido. 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E o Jean anuncia então a última música.
2: Vamos lá, vamos terminar com Girl, You'll Be a Woman Soon, do Urge Overkill. E é isso aí, muito obrigado a todos os ouvintes. Até a próxima semana com mais um Papo e Cinema.

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1: Sexta-feira, 12 de junho de 2026.
0: Vamos ao destaque do dia. Apoio aos entregadores de aplicativos.
1: O governo lança o novo Move Entregadores e Moto App para financiamento de bicicletas elétricas, elétricas, ciclomotores, motonetas e motos flex e elétricas produzidas no país.
0: Presidente Lula destaca que trabalhadores vão ter garantia do governo para conseguir juros menores.
2: O governo está assumindo o fundo garantidor para que ninguém deixe de emprestar dinheiro para vocês comprar moto por falta de garantia. O governo é a garantia de vocês.
1: Você vai ouvir também habitação.
0: 85 mil moradias serão construídas por meio do Minha Casa Minha Vida. 50 mil delas na modalidade rural do programa.
1: O governo federal prevê investimento total de 10 bilhões de reais nesta nova seleção habitacional.
0: E vamos falar também da transferência de imóveis federais para municípios regularizarem casas nas periferias.
1: Para acomodarem famílias em prédios que estão ociosos nas cidades.
0: É o programa Imóvel da Gente, tema da nossa entrevista com a secretária de Patrimônio da União, Carolina Stuck.
1: Hoje, na apresentação da Voz do Brasil, eu, Mariana Jungmann e Luciano Seixas.
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1: Foi lançada hoje uma nova vertente do programa Move Brasil, agora para ajudar entregadores de aplicativos na entrega e transporte de passageiros.
0: Eles vão poder financiar motos e outros veículos semelhantes para trabalhar com total garantia do governo.
3: O programa Move Brasil, Entregadores e Moto App é voltado para motociclistas ou ciclistas que trabalham com entregas de mercadorias, transporte de passageiros ou de cargas. Com a linha de crédito, eles vão poder financiar veículos como bicicletas elétricas, ciclomotores, motonetas e motos flex e elétricas produzidos no país. O presidente Lula comentou que a nova linha de crédito dá autonomia aos entregadores, que terão total garantia do governo para conseguir o financiamento.
2: O que é que nós fizemos de novidade? O governo está assumindo o fundo garantidor para que ninguém deixe de emprestar dinheiro para vocês comprar moto por falta de garantia. O governo é a garantia de vocês. Vocês não estão apenas conquistando o direito de ter uma moto. O que a gente tem que dar é o seguinte: a gente está deixando de pagar um aluguel para a gente comprar um patrimônio.
3: Será possível financiar um veículo por beneficiário e os trabalhadores terão 2 meses para começar a pagar, com prazo de financiamento de até 48 meses. E as montadoras poderão oferecer descontos para a compra. As taxas de juros são de 12% ao ano para os homens e 11,5% para as mulheres. Se o trabalhador financiar R$ 21 mil para comprar sua moto, por exemplo, a parcela ficará em cerca de R$ 552. Para o coordenador da Aliança Nacional dos Entregadores por Aplicativo, Nicolas Souza, poder financiar um veículo vai trazer segurança aos trabalhadores.
4: A gente vai poder trocar de moto com mais facilidade, a gente vai poder conseguir comprar a bike elétrica, principalmente os irmãos que entregam de bike aí e que têm poucas condições hoje de trabalhar com saúde, com segurança, pedalando morro acima, né?
3: Podem solicitar o financiamento ciclistas e motociclistas cadastrados como entregadores em aplicativos há pelo menos 6 meses e que tenham realizado no mínimo 100 corridas. E ainda entregadores com carteira assinada que atuem há pelo menos 6 meses na mesma empresa. O ministro do Desenvolvimento, Indústria, Comércio e Serviços, Márcio Elias Rosa, comentou o alcance do programa.
5: Se nós contarmos todos, os seletistas, os de plataforma, nós vamos alcançar 1 milhão de colegas, aí, de companheiros e de companheiras. Todos os dias rodam as ruas de todas as cidades, pequenas e grandes cidades, levando remédio, comida, documento. E essas pessoas que trabalham tanto dia após dia são absolutamente essenciais.
3: A adesão ao Move será pelo site gov.br/movebrasil. Após o cadastro, o trabalhador será informado se atende às condições e a partir de 13 de julho poderá procurar a Caixa, o Banco do Brasil ou instituições financeiras habilitadas para a contratação do financiamento. Reportagem, Márcia Fernandes.
1: Moradias para quem vive no campo, em comunidades rurais e quilombolas.
0: O governo do Brasil anunciou a contratação de 85 mil moradias pelo programa Minha Casa Minha Vida.
1: Também foi contemplada a modalidade de construção por meio de entidades, como associações e cooperativas.
6: Um total de 85 mil moradias serão construídas por meio do Minha Casa Minha Vida. Destas, 50 mil unidades serão destinadas à modalidade rural do Programa Habitacional do Governo. Atualmente, a iniciativa contempla famílias com renda bruta anual de até 50 mil reais. Entre os beneficiários estão agricultores familiares e integrantes de comunidades quilombolas rurais. Para Vânia Marques, presidente da Confederação Nacional dos Trabalhadores Rurais e Agricultores Familiares, as novas moradias representam reconhecimento para o povo do campo.
7: Garantir moradia digna para as famílias do campo é reconhecer a contribuição para o país e afirmar que ninguém pode ser deixado para trás.
6: Outras 35 mil moradias vão atender a beneficiários do Minha Casa Minha Vida, a entidade, em 218 municípios brasileiros. Esta linha do programa federal é voltada para famílias de baixa renda organizadas por entidades privadas sem fins lucrativos que, em alguns casos, também auxiliam na execução das obras e no suporte técnico dos projetos. O presidente Lula garantiu que mais recursos podem ser liberados para esse tipo de parceria.
8: A única coisa que vocês precisam é que a gente tenha confiança em vocês e respeito, que vocês darão conta do recado. Portanto, se preparem, porque quanto mais casa vocês fizerem, quanto melhor for a qualidade da casa que vocês fizerem, mais vocês vão ter direito de ter mais casa para fazer.
6: O ministro das Cidades, Vladimir Lima, reforçou que as duas modalidades do programa Minha Casa Minha Vida, Entidades e Rural, são importantes porque a participação da população é protagonista na solução de problemas habitacionais.
9: Somente por intermédio dessas entidades conseguimos chegar na zona rural e oferecer moradia digna aos brasileiros do campo. São empreendimentos que de fato vão transformar a vida das famílias e dar dignidade para as famílias aí que esperam tanto tempo por uma casa para morar.
6: O governo do Brasil prevê investimento total de 10 bilhões de reais nesta nova seleção habitacional. Os recursos serão liberados através do Fundo de Desenvolvimento Social. O governo do Brasil também anunciou a liberação de 1 bilhão de reais em crédito e instalação, que é destinada à construção e reforma de casas para famílias assentadas e comunidades quilombolas, que fazem parte do Programa Nacional de Reforma Agrária. Reportagem Gabriela Noronha.
0: De um lado, imóveis ociosos da União, como prédios públicos em regiões centrais das grandes cidades, ou áreas que já foram rurais e hoje viraram a casa de muita gente nas periferias pelo país.
1: De outro lado, famílias que precisam dos títulos de propriedade das suas casas ou de um apartamento para morar. Prefeituras que precisam de espaço para equipamentos públicos.
0: Para fazer esses dois universos se encontrarem, o governo do Brasil criou o programa Imóvel da Gente.
1: Mais cedo, nós conversamos com a secretária de Patrimônio da União, Carolina Stuck, sobre esse trabalho. Acompanhe a entrevista. Secretária Carolina Stuck, muito boa noite. Vamos começar falando do programa Imóvel da Gente. Ele tem feito, né, uma transferência dos imóveis ociosos do governo federal para fins sociais, como habitação, por exemplo. A senhora pode explicar melhor para a gente como é que funciona o programa e para que outros fins os imóveis podem ser destinados?
10: Boa noite, Mariana. Boa noite, Luciano. Então, o Programa Imóvel da Gente é uma política de democratização do patrimônio da União. O objetivo dele é transformar imóveis ociosos ou subutilizados em políticas públicas. Então, é fazer com que esses imóveis públicos cumpram a sua função social, ambiental e econômica.

0: objetivos é fazer essa regularização, né? Esse loteamento, esse parcelamento dessas áreas para que as famílias possam ter os seus títulos. A terceira área de atuação do programa são as políticas públicas e os programas estratégicos do governo federal. Aqui entra a educação, a saúde, a assistência social, a segurança alimentar, a cultura, enfim. Diversos equipamentos, né, tanto equipamentos federais como daqueles que são geridos por estados e municípios, numa parceria com esses entes, para que a gente possa, então, beneficiar ao máximo o atendimento à população. E uma última linha, que são grandes áreas, né, que já foram áreas operacionais, como aeroportos ou rede ferroviária, e que hoje se transformam em equipamentos de múltiplos usos. Né? Essas são as quatro principais áreas aí do programa.
1: E que tipos de imóveis entram no programa? Prédios, fazendas, salas comerciais? Como é que é isso, secretária?
0: Isso. A Secretaria de Patrimônio da União faz a gestão de todos os tipos de imóveis, né? Como vocês citaram, prédios ou terrenos desocupados, às vezes grandes áreas rurais, e cada uma delas vai sendo destinada para uma finalidade para a qual ela tem vocação. Então, tem áreas, né, rurais, por exemplo, que são destinadas ao INCRA para reforma agrária ou que são áreas de ocupação originária dos nossos povos e comunidades tradicionais, às vezes áreas, né, das comunidades ribeirinhas próximas aos rios federais, mas também os prédios, às vezes prédios da própria administração pública federal que acabaram sendo desocupados, que a administração não utiliza mais nos centros das áreas urbanas e que hoje podem virar moradia, por exemplo, né? Então, a gente tem todos esses tipos de imóveis dentro do escopo de atuação aí do programa Imóvel da Gente.
2: Secretária, a senhora mencionou antes que algumas áreas da União acabaram virando cidades, né? E que o governo faz esse esforço de regularização de titulação dessas pessoas que foram morar lá, né? E ontem o presidente Lula anunciou a destinação de imóveis numa parceria e também com o programa Periferia Viva. Como é que esses dois programas conversam? Como é que vocês trabalham juntos?
0: Perfeito. Então, a SPU fez um trabalho, um esforço muito grande para fazer um mapeamento de todos esses núcleos urbanos informais que existem em áreas da União, para poder fazer esse processo de regularização. Então, quais são as famílias que ocupam? Só que, e precisa para que isso aconteça, dos parceiros locais, dos estados e dos municípios, porque são eles que conseguem fazer o projeto de urbanização dessas áreas, o loteamento, mas isso tudo custa caro, né? É preciso fazer o georreferenciamento, é preciso um trabalho social com as famílias para fazer o cadastramento dessas famílias, e nem sempre os entes locais, os municípios têm, né, capacidade de gestão e capacidade financeira para fazer isso. Então, nessa parceria, o Ministério da Gestão e Inovação e o Ministério das Cidades conseguiram fazer uma parceria. O PAC Periferia Viva está investindo 200 milhões de reais para atender, nesse primeiro momento, 91 núcleos urbanos em 45 municípios. Foi isso que a gente anunciou ontem, né? Celebrou alguns desses contratos ontem. E essa parceria é inédita. É a primeira vez que esse recurso para titulação de famílias é destinado exclusivamente para áreas da União.
1: Quantos imóveis já foram repassados para o Imóvel da Gente e qual a expectativa de repasses até o fim do ano?
0: Ontem nós anunciamos, no balanço de maio de 2026, 1.804 imóveis destinados. E ontem, com as destinações de ontem, a gente já chegou a quase 1.900 imóveis. A expectativa é que até o final do ano a gente chegue a 2 mil imóveis, beneficiando aí em torno de 400 mil famílias em centenas de municípios em todos os estados brasileiros.
2: Muito bem, nós conversamos com a secretária de Patrimônio da União, Carolina Stuck. Muito obrigada, secretária, pela sua entrevista à Voz do Brasil.
0: Obrigada a vocês, boa noite.
1: O governo vai investir 160 milhões de reais para fortalecer a economia popular e solidária.
2: Esse modelo econômico tem como princípio a cooperação entre os trabalhadores e a solidariedade.
1: O resultado é uma remuneração mais justa, maior preocupação com o meio ambiente e o fortalecimento das redes locais de fornecimento.
3: Uma cadeia de produção que envolve 5 estados do país com foco na sustentabilidade. Esse é o trabalho da cooperativa Justa Trama, com sede em Porto Alegre, que comercializa itens de vestuário e artigos de enxoval, feitos com algodão agroecológico. Patrícia Ribas, costureira e diretora financeira da cooperativa, explica como é o processo de produção.

0: produção.
1: A plantação do algodão sai do estado do Ceará e do Rio Grande do Norte, vai para Pará de Minas, é feito fio, e o tecido vai para Porto Alegre, Rio Grande do Sul, onde é produzida as peças. Rondônia também está incluído, porque ela também faz parte com os adereços, botões de cascas de coco e produtos da Amazônia mesmo, né?
0: O dinheiro arrecadado no fim do ano é repartido entre todas as organizações que participam da cooperativa. Esse é um modelo de economia popular e solidária, forma coletiva de organização em que os trabalhadores se baseiam na cooperação e na solidariedade. Para fortalecer iniciativas como essa, o governo vai investir 160 milhões de reais. O anúncio foi feito nesta sexta-feira, durante o primeiro Festival Nacional de Economia Popular e Solidária, realizado no Rio de Janeiro, com o apoio do Ministério do Trabalho e Emprego. Fernando Zamban, secretário nacional de Economia Popular e Solidária, explica a que esse dinheiro se destina.
2: Grande parte dos investimentos vem no apoio à melhoria da gestão dos empreendimentos, que é o grande problema, o grande gargalo identificado por esses empreendimentos. A outra parte é investimento, adquirir equipamentos, logística, para permitir que eles tenham mais condições de disputar licitações públicas, acesso ao mercado, colocar o produto no mercado convencional que nós encontramos nas prateleiras, ter produto da economia solidária também disponível para a população em geral.
0: Ainda durante o evento, foi assinada a portaria que institui o segundo Plano Nacional de Economia Solidária, principal instrumento de planejamento estratégico do setor. A carioca Maria Inês de Queiroz Calper faz questão de comprar itens artesanais e contribuir para a valorização de iniciativas ligadas à economia solidária.
3: Primeiro que eu acho mais belo, eu acho o preço mais justo e eu dou realmente valor. Essa coisa do tempo, da dedicação, né, do físico da pessoa, debruçar sobre aquilo e fazer aquele trabalho manual, eu acho isso muito importante.
0: Hoje há cerca de 30 mil empreendimentos econômicos solidários no país, geralmente na área de artesanato e na produção de alimentos, sendo que a maior parte dessas organizações ainda atuam de maneira informal. Reportagem Natália Koslick.
4: Em uma entrevista à TV Brasil, da empresa Brasil de Comunicação, o diretor do Programa Nacional de Imunizações, Éder Gatt, explicou sobre a suspensão temporária da vacina contra a dengue do Butantan.
5: A ideia é estudar os casos junto ao Instituto e à Anvisa para identificar possíveis fatores de risco e orientar a população da forma mais segura possível.
4: Mais cedo, nós conversamos com a repórter Natália Koslick para entender o que houve e as providências que estão sendo tomadas. Boa noite, Natália. Vamos rememorar o que houve. A vacina começou a ser aplicada, foi suspensa essa semana, né? Conta pra gente.
0: Boa noite, Mariana, Luciano e ouvintes da Voz do Brasil. A vacina contra a dengue, desenvolvida pelo Instituto Butantan, passou por todos os estudos e testes necessários antes de ser disponibilizada à população. Ou seja, ela seguiu o processo normal das vacinas que são incorporadas para distribuição pelo Sistema Único de Saúde. O que acontece é que quando a escala foi ampliada, foram manifestados aqueles 42 casos de eventos raros divulgados pelo Ministério da Saúde no início da semana. E por isso a decisão pela suspensão temporária do imunizante. Agora esses casos vão ser avaliados individualmente para investigar o que houve com esses pacientes e possíveis fatores de risco que tenham interação com a vacina. Em entrevista à TV Brasil, o diretor do Programa Nacional de Imunizações, Éder Gatt, explicou como funciona esse processo.
6: A gente vai fazer um levantamento assim, quais foram os fatores de risco que levaram essas pessoas a desenvolverem esses agravos, considerando que a maioria, e a grande maioria, não desenvolveu. Porque, eventualmente, nessas investigações, a gente acaba identificando fatores de risco que permite a gente direcionar a vacina para um grupo e contraindicar para outro. Por exemplo, pode ser desde um uso de medicamento, pode ser desde uma doença que a pessoa tenha, pode ser até mesmo a idade dela. Tudo isso são coisas que a gente precisa avaliar com muito cuidado para tomar a melhor decisão e garantir a proteção da população. Quando a gente vacina em massa, os eventos muito raros aparecem, que foi justamente o que aconteceu.
0: Vale ressaltar que foram notificados 42 eventos em um universo de 500 mil pessoas que haviam sido vacinadas até o momento.
5: Natália, com essa suspensão, o que acontece com as doses do imunizante que já foram distribuídas aos estados e municípios?
0: Luciano, por enquanto essas doses ficam em stand-by, até que haja uma definição definitiva sobre essa análise que está sendo desenvolvido em parceria com o Instituto Butantan e a Anvisa.
4: Agora, Natália, existe uma outra vacina contra a dengue do laboratório Takeda, que também foi incorporada ao SUS e que já vinha sendo aplicada em crianças e adolescentes, né? Sei que deve ter muita gente preocupada com isso por aí. Muda alguma coisa no caso desse imunizante?
0: A princípio, não, Mariana. O diretor do Programa Nacional de Imunizações, Eder Gatti, explicou que no caso da vacina do laboratório japonês, não foram encontrados agravos.
6: A vacina do laboratório Takeda, que foi incorporada em 2024, nós já temos quase 9 milhões de pessoas vacinadas pelo SUS, de 10 a 14 anos, e nós fizemos a mesma avaliação com essa vacina e não encontramos nada semelhante até o momento. Então, a vacinação contra a dengue das crianças e dos adolescentes de 10 a 14 anos é feita com outra vacina, e essa outra vacina tem um bom perfil de segurança, uma vez feita conforme os protocolos do Ministério da Saúde.
5: Agora, como evitar que essa investigação acabe gerando desconfiança sobre a eficácia das vacinas em geral?
0: Pois é, Luciano, é exatamente o contrário. Esse episódio deve ser interpretado de forma oposta, na visão do diretor do Programa Nacional de Imunizações. Ele fez questão de ressaltar que todo esse processo da suspensão temporária deve reforçar a confiança das pessoas no trabalho de controle dos órgãos de saúde, já que foi o próprio governo que divulgou os casos e que prestou os esclarecimentos.
6: O Ministério deu toda a transparência para o que foi encontrado. Isso demonstra que as pessoas devem ter confiança no programa e confiança no Sistema Único de Saúde. Porque se nós encontrarmos qualquer problema em qualquer produto que é utilizado na população, nós seremos os primeiros a tomar providência e os primeiros a comunicar.
0: Vale lembrar que a vacina contra a dengue, desenvolvida pelo Butantan, estava sendo aplicada apenas em cidades de São Paulo, Minas Gerais, Ceará e Tocantins. E para quem tomou a vacina nos últimos 21 dias, a orientação do Ministério da Saúde é fazer o acompanhamento em uma unidade de saúde local para observar possíveis reações adversas. Mariana, Luciano.
4: Obrigada, Natália Kozlik, pelas suas informações aqui na Voz do Brasil.
5: Termina daqui a pouquinho, às 23 horas e 59 minutos de hoje, as inscrições para o Exame Nacional do Ensino Médio.
4: Esse mesmo prazo vale para quem deseja solicitar atendimento especializado e tratamento por nome social.
5: As provas serão aplicadas nos dias 8 e 15 de novembro em todo o país e são a principal porta de entrada para a educação superior no Brasil, como destacou o ministro da Educação, Leonardo Bacchini.
7: O Enem é muito importante porque é a principal ferramenta de acesso à educação superior no Brasil hoje. Com seu resultado do Enem, você pode acessar o SISU, ou seja, você pode ingressar nas universidades federais, em universidades estaduais, nas universidades públicas do Brasil. Você pode acessar o ProUni, você pode acessar o FIES e muitas universidades privadas também utilizam ao longo do ano a nota do Enem. E agora temos uma novidade, que as universidades federais também, no meio do ano, têm o SISU+, que aproveita também as notas do Enem. Com isso, sua vida muda.
4: As inscrições devem ser realizadas na página do participante, no endereço enem.inep.gov.br/participante.
5: Lembrando que os estudantes concluintes do ensino médio da rede pública também devem acessar esse mesmo endereço para confirmar a participação no Enem e complementar as informações necessárias.
4: A inflação desacelerou no mês de maio, com índice de 0,58% contra 0,67% no mês de abril.
5: De acordo com o Instituto Brasileiro de Geografia e Estatística, os maiores impactos foram dos grupos alimentos e bebidas, seguidos por habitação, cuidados pessoais e energia elétrica.
4: Em 2026, até maio, a inflação é de 3,20%. E nos últimos 12 meses, a alta no custo de vida é de 4,72%.
5: O próximo lote de restituição do Imposto de Renda de Pessoa Física será pago em 30 de junho.
4: Os demais créditos serão programados para 31 de julho e 31 de agosto.
5: O primeiro lote foi pago em 29 de maio e somou 16 bilhões de reais.
4: Entre as novidades desse ano está o cashback, destinado a contribuintes com direito à restituição, que não estavam obrigados a apresentar a declaração referente a 2024.
5: Nesses casos, a Receita Federal vai elaborar uma declaração no modelo simplificado.
4: O pagamento desse lote será feito em 15 de julho.
5: E essa... Essas foram as notícias do Governo do Brasil.
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4: Fique agora com as notícias do Poder Judiciário e do Congresso Nacional. Boa noite, um bom fim de semana.
5: A gente volta na segunda-feira. Boa noite, até lá.
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10: STF determina ajustes no plano de reestruturação da CVM.
11: No dia de combate ao trabalho infantil, TST destaca a campanha Vida de Aprendiz.
10: Para o STJ, compradores de imóvel têm legitimidade para exigir obras em áreas comuns.
11: Boa noite, eu sou Marcela Luiza.
10: E eu sou Walter Lima.
11: O Supremo Tribunal Federal determina novas medidas para reforçar a atuação da Comissão de Valores Mobiliários, órgão responsável pela fiscalização do mercado de capitais brasileiro.
10: A decisão é do ministro Flávio Dino, relator do caso no STF. Judite Aragão.
12: O ministro reconheceu avanços nas medidas voltadas à modernização tecnológica da Comissão de Valores Mobiliários, como o uso de inteligência artificial, a integração de bases de dados e a ampliação da cooperação entre órgãos de fiscalização. Mas considerou insuficientes as propostas relacionadas ao aumento da produtividade e à recomposição do quadro de pessoal da autarquia. Na decisão, Flávio Dino rejeitou a meta apresentada pela União de reduzir em apenas 20% o estoque de processos administrativos em tramitação. O ministro considerou o índice incompatível com a gravidade da crise e determinou a apresentação de novas metas para acelerar a análise e o julgamento dos casos.
11: Hoje, 12 de junho, é o Dia Mundial de Combate ao Trabalho Infantil.
10: Para marcar essa data, a Justiça do Trabalho criou a campanha nacional Vida de Aprendiz. Começar certo faz toda a diferença, que está sendo promovida durante todo o mês. Larissa Batista.
13: O foco do TST tem sido converter esse tipo de ação irregular em vagas de jovem aprendiz, garantindo proteção legal, remuneração e a permanência na sala de aula. Os dados mais recentes do IBGE mostram que o país tem mais de 1 milhão e 650 mil crianças e adolescentes entre 5 e 17 anos em situação de trabalho infantil. Alguns são submetidos às piores formas de exploração, que envolvem graves riscos à saúde e à segurança.
11: Comprador de imóvel pode ajuizar ação individual para exigir obras de infraestrutura em áreas comuns do condomínio.
10: Para o STJ, não é necessária a ação coletiva dos condôminos. Fátima Uchoa.
14: O comprador de um lote ajuizou ação contra a construtora responsável pelo loteamento, pedindo a conclusão de obras de infraestrutura nas áreas comuns que estavam atrasadas. A Justiça de Goiás condenou a empresa a finalizar as obras e aplicou multa contratual pelo atraso na entrega. A terceira turma do STJ manteve a determinação. Segundo a relatora ministra Nancy Andrighi, embora a conclusão das obras prometidas em contrato seja um direito coletivo de todos os proprietários, o descumprimento também atinge diretamente a esfera particular de cada um, o que permite a atuação individual na justiça.
11: Ministro Cássio Nunes Marques completa um mês na presidência do Tribunal Superior Eleitoral.
10: Defesa da urna eletrônica e do voto livre marcam o primeiro mês de gestão. Fábio Ruas.
15: O ministro Cássio Nunes Marques tem uma agenda marcada pela defesa da democracia, inclusão, fortalecimento da confiança no sistema eletrônico de votação e pela preparação para as eleições 2026. Outro foco da gestão é o enfrentamento da desinformação e do uso indevido da inteligência artificial.
11: Justiça Federal determina medidas para garantir serviços de saúde em reservas extrativistas no Amazonas.
10: Decisão atende a pedido do Ministério Público Federal, Sabrine Menezes.
16: Segundo as investigações, as Resex Ituxi e Médio Rio Purus, localizadas em Lábrea, abrigam diversas comunidades tradicionais que enfrentam dificuldades de acesso aos serviços de saúde devido à localização e às peculiaridades da região. Com a decisão, A União e o município devem apresentar, em até 30 dias, medidas para garantir transporte de emergência e atendimento médico para as comunidades. Caso não cumpram as determinações, União e município podem ser multados em R$5.000 por dia.
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11: Uma boa noite.
10: Bom fim de semana e até segunda-feira.
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17: Eu sou Humberto Pinheiro e estes são os destaques de hoje do Jornal do Senado, que começa agora. Projeto aprovado no Senado amplia a proteção à honra e à privacidade das pessoas. Trabalhadores da safra não poderão acumular salário e benefícios sociais. Proposta pode facilitar a quitação de dívidas entre contribuintes e o poder público. Boa noite. Uma proposta que restringe a divulgação de imagens de vítimas de crimes ou acidentes avançou no Senado. O projeto foi aprovado pela Comissão de Constituição e Justiça e segue agora para análise do plenário. A medida prevê limites para a divulgação e o compartilhamento de imagens que possam expor a dignidade das vítimas e de seus familiares. Repórter Pedro Pincer.
18: O texto altera o Código Civil para prever que o registro ou a divulgação de imagens de vítimas de crimes ou acidentes e de cadáveres poderão ser proibidos quando atingirem a honra da pessoa retratada ou tiverem finalidade comercial. Atualmente, a legislação já prevê restrições para a divulgação de escritos e imagens de uma pessoa nessas situações. O relator, senador Marcelo Castro, do MDB do Piauí, falou sobre o fato que motivou a apresentação do projeto.
19: Foi o acidente que aconteceu com a cantora Marília e compositora Marília Mendonça, que foi filmada a imagem dela, foi divulgado. Isso causou um grande trauma e esse projeto visa exatamente a proteger essas imagens de pessoas que são vítimas de acidente ou de violência.
18: O texto alternativo de Marcelo Castro altera ainda a pena prevista no texto original. Em vez de reclusão, a punição passa a ser de detenção de 6 meses a 2 anos e multa. A proposta segue agora para o plenário.
17: A criação da Universidade Federal do Xingu, no Pará, avançou no Senado. A Comissão de Educação aprovou o projeto que institui a UFX, com sede no município de Altamira. A Universidade Federal do Xingu deverá atender cerca de 430 mil moradores de municípios da região da Transamazônica e das bacias dos rios Xingu e Tapajós. Mais informações com o repórter Rodrigo Rezende.
20: A Comissão de Educação do Senado aprovou a criação da Universidade Federal do Xingu, a UFX. Pela proposta, a nova instituição, com sede em Altamira, será criada a partir do desmembramento da Universidade Federal do Pará. A relatora do projeto, senadora professora Dorinha Seabra, do União do Tocantins, destacou que a presença de uma universidade federal modifica o cenário social da região de instalação.
21: A implantação de uma instituição autônoma com capacidade em pesquisa e extensão contribui sensivelmente para a transformação da realidade social e econômica do seu entorno.
20: O senador Zequinha Marinho, do Podemos do Pará, afirmou que o funcionamento de uma universidade federal em Altamira irá contribuir muito para uma região que fica centenas de quilômetros afastada da capital, Belém.
22: A cidade de Altamira, que é o principal polo da Transamazônica, é em torno de 850 quilômetros. Então, há um vazio nessa região da presença da universidade pública para preencher esse espaço, atendendo não só a cidade de Altamira, que já é, digamos, a sede da extensão da UFPA lá, e faz um trabalho extraordinário. Mas não tem pernas para atingir os municípios do Xingu, né?
20: A proposta, que foi apresentada pelo então senador Paulo Rocha, do PT do Pará, será analisada agora pela Câmara dos Deputados.
17: O senador Rogério Marinho, do PL do Rio Grande do Norte, criticou a condução da política econômica do governo federal e afirmou que o crescimento dos gastos públicos tem provocado o aumento da dívida do país. Segundo o parlamentar, a situação fiscal brasileira se deteriorou nos últimos anos e poderá gerar impactos negativos para as próximas gerações. O senador comparou os indicadores econômicos atuais aos registrados durante a gestão do ex-presidente Jair Bolsonaro. Para Marinho, o aumento das despesas públicas é resultado da criação de novos tributos. O parlamentar também citou projeções da instituição fiscal independente sobre a relação entre dívida pública e produto interno bruto, o PIB.
1: Nós sabemos que ao final deste período, a dívida, relação dívida-PIB, que era 71 pontos percentuais, segundo o IFE, que é a nossa instituição fiscal independente aqui do Senado da República, baterá 84 pontos percentuais. Significa que os brasileiros vão herdar uma herança maldita do governo do PT.
17: Trabalhadores rurais contratados por safra não poderão acumular o salário com benefícios sociais. O governo federal vetou integralmente o projeto aprovado pelo Congresso que autorizava a manutenção desses benefícios durante a contratação temporária no campo. A proposta tinha como objetivo estimular a contratação de mão de obra sazonal na agricultura sem a perda de programas sociais. Com o veto, a decisão agora será analisada pelo Congresso Nacional, que poderá manter ou derrubar o veto. Repórter Marcela Cunha.
2: A proposta determinava que o salário recebido em atividades de plantio e colheita não entrasse no cálculo da renda familiar usado para conceder ou manter benefícios sociais como Bolsa Família. Na justificativa do veto, o governo afirmou que a proposta é inconstitucional e criaria uma despesa obrigatória e permanente sem estimativa do impacto financeiro. Mas o relator do projeto, o senador Jaime Bagatoli, do PL de Rondônia, argumentou que a dificuldade de contratar trabalhadores já provoca perdas em diferentes culturas e regiões do país.
3: O pessoal da Bahia está de joelho por não ter mão de obra. Está se perdendo manga, cacau, uva e ninguém pode fazer essa contratação sem carteira assinada.
2: Pelo texto aprovado no Senado, o trabalhador poderia aceitar o emprego formal durante a safra sem perder imediatamente o benefício. O veto ainda será analisado em uma sessão conjunta do Congresso Nacional.
17: Já o senador Lucas Barreto, do PSD do Amapá, defendeu o avanço da exploração de petróleo e gás na margem equatorial, faixa litorânea que se estende do Amapá ao Rio Grande do Norte. Segundo o parlamentar, a atividade pode representar uma oportunidade para reduzir desigualdades históricas na Amazônia e impulsionar o desenvolvimento econômico do estado que ele representa. E o Senado deve analisar um projeto de lei que permite a utilização de créditos e direitos creditórios para quitar dívidas entre a União, estados e municípios e contribuintes. A medida pretende dar mais eficiência à gestão de créditos públicos e facilitar a solução de pendências financeiras entre o poder público e os contribuintes. Repórter Alexandre Campos.
23: O mecanismo previsto no projeto é simples. O particular, pessoa física ou jurídica que tiver um direito líquido e certo para receber da União como precatório federal ou crédito de tributo federal reconhecido, poderá receber autorização federal para usá-lo para quitar ou amortizar uma dívida que tem com estados, Distrito Federal ou municípios. As prefeituras e os governos estaduais, por sua vez, poderão usar esses créditos dos particulares para pagarem ou reduzirem suas dívidas com o governo federal. Essa triangulação, segundo o autor do projeto, o senador Alan Rick, do Republicanos do Acre, vai facilitar o pagamento de dívidas.
24: A ideia é dar utilidade econômica a créditos que já existem e permitir que eles sejam usados para resolver passivos públicos de forma mais eficiente.
23: Alan Rick lembrou ainda que os estados, o Distrito Federal e os municípios poderão limitar o uso desse mecanismo, considerando os contribuintes que dificilmente pagariam suas dívidas com esses entes.
17: Com trabalhos técnicos de Josivaldo Souza, o Jornal do Senado fica por aqui. Acompanhe agora as notícias do Tribunal de Contas da União e da Câmara dos Deputados. Boa noite e bom fim de semana.
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4: O Tribunal de Contas da União avaliou o sistema de concessão automática de benefícios do Instituto Nacional de Seguridade Social, o INSS. A ferramenta foi criada para agilizar a análise dos pedidos e reduzir o tempo de espera dos segurados. A fiscalização apontou avanços na automação, mas também que os resultados esperados ainda não foram alcançados. Um dos problemas é que a fila de espera e o tempo de análise continuam sendo desafios para o INSS. A auditoria identificou o uso de sistemas antigos, falta de pessoal e dificuldades para ampliar o número de benefícios concedidos de forma automática. O TCU fez recomendações para aumentar a segurança das análises automáticas e melhorar o atendimento ao cidadão. Saiba mais em tcu.gov.br.
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5: Câmara facilita o acesso de garis ao banheiro durante o período de serviço.
6: Projeto que proíbe atenuante em crimes de violência sexual vai a plenário.
5: Salvador poderá ser a sede simbólica do governo federal no dia 2 de julho.
6: Boa noite. Os deputados aprovaram um projeto que transfere simbolicamente a sede do governo federal para Salvador no dia 2 de julho. Agora o texto será analisado pelo Senado, como informa a repórter Daniele Lessa.
7: A Câmara dos Deputados aprovou o projeto que estabelece a transferência simbólica e temporária da sede do governo federal para a cidade de Salvador, capital da Bahia, no dia 2 de julho de cada ano. O 2 de julho é o principal feriado estadual da Bahia, celebrando a consolidação da independência do Brasil com a expulsão definitiva das tropas portuguesas de Salvador em 1823, em lutas que tiveram a participação de figuras históricas como Maria Quitéria, jovem que se disfarçou de homem, ingressou no exército para lutar pela independência, mostrando grande habilidade no combate. Pelo texto aprovado, apresentado pelo deputado Léo Prates, da Bahia, a sede do governo federal será transferida simbolicamente para Salvador nessa data, em homenagem às celebrações da independência. A medida terá caráter simbólico e não interrompe o funcionamento normal das instituições em Brasília. Relator da proposta, o deputado Gabriel Nunes, do PSD baiano, destacou que a independência brasileira não se limitou a um único episódio, tendo a Bahia um papel central nesse processo, especialmente no Recôncavo baiano, que serviu como base de organização das forças que lutaram contra o domínio português após a proclamação da independência em 7 de setembro.
25: Naturalmente, o 7 de setembro de 1822 é de grande valia, de grande importância, representa o grito de independência do nosso país, mas ainda havia grande dificuldade na consolidação em diversas localidades e nosso Estado teve um papel preponderante para essa consolidação, principalmente no nosso Recôncavo baiano.
7: O deputado Kim Kataguiri, do Missão de São Paulo, se manifestou contra a votação do projeto, argumentando que existem temas de maior relevância para serem aprovados no plenário da Câmara.
26: Está muito caro o Congresso para fazer esse trabalho, para ficar decidindo sobre esse tipo de pauta. Sinceramente, vossas excelências acham que não há matéria mais importante, que essa é a prioridade para ser levado para o plenário? Que não poderia aprovar numa comissão?
7: O projeto que estabelece a transferência simbólica da sede do governo federal para Salvador no dia 2 de julho agora será analisado pelo Senado. Da Rádio Câmara de Brasília, Daniele Lessa.
0: Direitos Humanos.
5: Clarissa Tércio, do PP de Pernambuco, critica a participação de crianças na última edição da Parada do Orgulho LGBT+, em São Paulo. A parlamentar argumenta que o evento possui conteúdo estritamente adulto e inadequado para menores de idade.
6: Segundo Clarissa Tércio, a infância está sendo utilizada como instrumento de militância ideológica por meio de financiamento público a entidades do setor. A deputada também acusa políticos da esquerda de realizar campanha eleitoral antecipada no evento.
0: Segurança Pública.
5: Os deputados aprovaram um projeto que proíbe atenuantes em crimes de violência sexual. Saiba mais sobre a proposta que está pronta para entrar na pauta do plenário na reportagem de Maria Neves.
10: A Comissão de Constituição e Justiça aprovou o projeto da deputada Laura Carneiro, do PSD do Rio de Janeiro, que proíbe a redução de pena para crimes sexuais, independente da idade do agressor. A proposta também veda a diminuição do prazo de prescrição de crimes de natureza sexual. O projeto ainda será votado pelo plenário. Atualmente, a legislação determina que nos casos de violência sexual cometidos por menores de 21 anos no momento da agressão e de maiores de 70 anos quando for proferida a sentença, a pena pode ser reduzida à metade. O tempo de prescrição também cai pela metade nessas mesmas circunstâncias. Uma lei que entrou em vigor no ano passado, também sugerida por Laura Carneiro, proíbe a redução de pena e de prazo de prescrição caso a vítima de violência sexual seja mulher. O objetivo do projeto aprovado é estender essa vedação a todos os crimes sexuais. O relator, deputado Ricardo Aires, do Republicanos do Tocantins, afirma que, embora a violência sexual afete na grande maioria dos casos mulheres e meninas, homens e meninos também podem ser vítimas e merecem igual proteção do Estado.
11: Nós vemos uma escalada no país de crimes sexuais. Acontece cotidianamente fatos lamentáveis, de maneira que, ao tirarmos das circunstâncias de atuação, de atenuação de pena e também no que diz respeito à redução dos prazos prescricionais, os praticantes desses crimes, nós vamos estar, de certa forma, colaborando com uma justiça que seja eficiente, que seja célere.
10: Com a mudança, todos os agressores sexuais ficarão sujeitos ao cumprimento integral da pena. O aumento do prazo de prescrição do crime também é importante, como explica Ricardo Aires, porque a justiça passa a ter mais tempo para investigar os casos. Da Rádio Câmara de Brasília, Maria Neves.
6: Otone de Paula, do PSD do Rio de Janeiro, apresentou o projeto que prevê o aumento das penas para crimes contra a dignidade sexual de crianças e adolescentes quando praticados por ministros religiosos ou pessoas que exerçam funções equivalentes.
5: O deputado entende que a posição de liderança espiritual aumenta a gravidade dos delitos por causa da relação de confiança estabelecida com as vítimas e suas famílias. Para Otone de Paula, é necessário adotar punições mais rigorosas para coibir esse tipo de violência.
6: Dr. Jaziel, do PL do Ceará, celebra o avanço da proposta que reduz a maioridade penal para 16 anos. No entendimento do deputado, a medida atende a um clamor da sociedade que quer o combate à impunidade.
5: De acordo com o Dr. Jaziel, a legislação atual serve de proteção para criminosos que atuam a serviço de facções, valendo-se da menoridade. O parlamentar espera que a matéria avance com urgência na comissão especial e no plenário da Câmara.
0: Meio ambiente.
6: Chico Alencar, do PSOL do Rio de Janeiro, denuncia ameaças sofridas por moradores da Serra da Chapadinha, na Bahia, que atuam na defesa do meio ambiente. Ele alega que as vítimas enfrentam intimidações relacionadas à especulação imobiliária e à exploração mineral.
5: O parlamentar cobra providências das autoridades para garantir a segurança dos defensores socioambientais e a preservação da área ameaçada. Chico Alencar afirma que vai acompanhar o caso para assegurar a proteção das pessoas envolvidas e dos direitos das comunidades locais.
0: Educação.
6: Proposta regulamenta o uso de uma terapia específica para o acompanhamento de pessoas com autismo. A repórter Sofia Peçanha tem os detalhes da regulamentação que está sendo analisada pelas comissões da Câmara.
12: A Comissão do Trabalho aprovou o projeto que estabelece critérios para a utilização da terapia baseada na análise do comportamento aplicada, conhecida como ABA. A proposta busca regulamentar a atuação de profissionais da saúde e da educação que utilizam a técnica, principalmente no acompanhamento de pessoas com transtorno do espectro autista. O objetivo é desenvolver habilidades de comunicação, socialização e autonomia, garantindo mais segurança e qualidade no atendimento, como afirma a deputada Flávia Moraes, relatora na comissão.
8: E a intenção do projeto é justamente regulamentar, criar critérios, definir nível de qualificação, de capacitação para que os profissionais apliquem essa técnica. Porque, na verdade, no meio disso a gente tem aqueles que não estão preparados e pela falta de conhecimento, de preparo, acaba comprometendo, ao invés de ajudar, compromete aí a saúde, o desenvolvimento dessa criança, dessa pessoa.
12: A ABA é uma abordagem baseada na ciência do comportamento, que utiliza métodos estruturados e reforço positivo para estimular o aprendizado e a adaptação do paciente. Pelo texto, a terapia poderá ser aplicada por profissionais das áreas de saúde e educação, desde que sejam graduados ou pós-graduados em análise do comportamento aplicada. Segundo a relatora, a definição de critérios mínimos de formação é essencial para evitar atendimentos inadequados e proteger os pacientes.
8: Então, por isso, a necessidade da definição aí, desses critérios, das exigências de escolaridade, formação para esse profissional, para que a gente possa garantir mais segurança nesse tratamento, na aplicação dessa terapia.
12: A proposta também prevê que estagiários e acompanhantes terapêuticos atuem sob supervisão de profissionais qualificados. A expectativa, segundo Flávia Moraes, é ampliar o acesso ao tratamento em todo o país, com mais profissionais capacitados e maior cobertura nos municípios. Para ser aprovado, o projeto que estabelece critérios para a utilização da terapia baseada na análise do comportamento aplicada precisa ser analisado por mais 3 comissões. Seguindo agora para a Comissão de Educação. Da Rádio Câmara de Brasília, Sofia Peçanha.
0: Justiça.
5: Adriana Ventura, do Novo de São Paulo, defende decreto legislativo contra medidas federais que regulam as redes. A deputada classifica os normativos do Executivo como censura explícita e tentativa de cerceamento à liberdade de expressão e da imprensa.
6: Adriana Ventura também sugere a votação da proposta que acaba com o foro privilegiado. A parlamentar defende que todos os cidadãos e autoridades respondam sob as mesmas regras da justiça comum.
5: Na opinião de Reymond, do PT do Rio de Janeiro, as denúncias sobre uma suposta operação financeira ilegal envolvendo o filme sobre a biografia de Jair Bolsonaro aumentaram a rejeição à família. Segundo ele, os recursos para o filme seriam de fundo de previdência dos servidores fluminenses.
6: Para Reymond, as acusações configuram crime de evasão de divisas e ato de lesa pátria, agravados pelo envio de relatórios confidenciais do país a autoridades estrangeiras. Ele pede que a Procuradoria-Geral da República adote medidas severas diante desses fatos.
0: Eleições.
5: Bom Gás, do PT do Rio Grande do Sul, questiona a decisão do Tribunal Superior Eleitoral que suspendeu a divulgação de uma pesquisa de opinião sobre a eleição para a presidência da República. O parlamentar menciona que entidades do setor consideram a suspensão inconstitucional.
6: Bom Gás explica que o levantamento abordava a reação popular diante de denúncias de repasses financeiros milionários envolvendo o Banco Master e o filme sobre Jair Bolsonaro. Para ele, as investigações sobre a suposta fraude financeira desgastaram a imagem da oposição.
0: Economia.
5: O prazo de responsabilidade de construtoras por imóveis entregues pode aumentar. É o que prevê projeto em debate no Congresso, como informa o repórter Luiz Cláudio Canuto.
9: O prazo de responsabilidade das empreiteiras por obras entregues pode aumentar, beneficiando os proprietários de imóveis. É o que prevê uma proposta em discussão no Congresso. O texto já foi aprovado pela Câmara e aguarda a votação no Senado. Pelo projeto aprovado até o momento, o Código Civil será alterado de forma a ser ampliado de 5 para 10 anos o prazo máximo em que o empreiteiro é responsável pela segurança e estabilidade das obras. Os prazos de garantia deverão variar conforme o tipo de defeito encontrado na obra e começarão a valer a partir da entrega do imóvel, da conclusão da obra ou da emissão do auto de conclusão, o que ocorrer primeiro. O relator do projeto na Comissão de Constituição e Justiça da Câmara, deputado Toninho Vantcher, do PP do Paraná, propôs diferenciar os vícios e defeitos encontrados a fim de estabelecer prazos de garantia e prescrição diferentes, seguindo o modelo do direito espanhol. O prazo aumenta de 5 para 10 anos para problemas na estrutura ou na fundação que comprometam a segurança da construção. Aumenta de 3 para 5 anos para defeitos em partes da obra ou nas instalações que impeçam o uso do imóvel. E de 1 para 2 anos para defeitos de acabamento, como pintura, pisos e equipamentos instalados. Toninho Vantcher explica o alcance do projeto.
13: Ele vem trazer uma segurança maior para quem compra um imóvel. Você que vai comprar um imóvel, você vai ter uma garantia de 10 anos da estrutura, né, que é aplicada para você construir uma casa. Então, hoje é 5 anos, então você vai ter 10 anos se acontecer algum problema, algum episódio por falha da construção, você tem direito de recorrer e a empresa tem que sanar esse erro. E nós relatamos esse projeto e fizemos realmente um relatório que atende o interesse tanto das construtoras como também daquele que compra o imóvel. Aquele que compra, ele tem que ter certeza que está comprando um imóvel em condições. E para isso ele terá 10 anos para poder reclamar caso ocorra alguma falha construtiva do imóvel.
9: O texto também prevê o direito do proprietário de pedir o cancelamento do contrato dentro do prazo de 1 ano, a partir do início da garantia. Mesmo nesses casos, o empreiteiro continua responsável pelos consertos durante o período de garantia. Por outro lado, a proposta aprovada na Câmara estabelece que a construtora ou empreiteiro não será responsável se o imóvel não receber manutenção adequada ou forem feitas reformas que mudem a estrutura original da construção. O projeto foi apresentado pelo deputado Celso Russomano, do Republicanos de São Paulo. Para virar lei, precisa ser aprovado pela Câmara e pelo Senado. Da Rádio Câmara de Brasília, Luiz Cláudio Canuto.
0: Relações Exteriores.
6: Jandira Fegali, do PCdoB do Rio de Janeiro, relata os resultados de uma missão nos Estados Unidos para tratar de economia e segurança nacional. A deputada cita a entrega de documentos contrários à imposição de tarifas comerciais contra o Brasil e em defesa da soberania do PIX.
5: Jandira Fegali acrescenta que a comitiva também pediu a investigação de uma suposta lavagem de dinheiro envolvendo empresários e membros da família Bolsonaro. Ela informa que foram apresentadas provas de remessas financeiras irregulares destinadas a um fundo no Texas.
0: Trabalho.
6: A Câmara aprovou proposta que facilita o acesso de garis ao banheiro durante o serviço. O repórter José Carlos Oliveira explica como isso será feito.
14: As comissões da Câmara dos Deputados aprovaram um projeto de lei que garante ao trabalhador que exerce suas atividades ao ar livre o acesso gratuito a banheiros durante o serviço. A medida beneficia, por exemplo, os garis e os jardineiros. A proposta partiu do deputado Gilberto Abramos, do Republicanos de Minas Gerais, e prevê que o empregador cumpra a medida por meio da instalação de banheiros químicos nos locais de trabalho ao ar livre, ou faça parceria com outros empreendimentos que tenham banheiros disponíveis. O texto também garante o acesso desses trabalhadores a banheiros instalados em prédios públicos e privados. O relator na Comissão do Trabalho, o deputado Sérgio Silva, do Republicanos de Pernambuco, regulamentou esse ponto.
15: A legislação brasileira deve criar condições para o trabalho de todos que sejam dignos. Em relação aos estabelecimentos comerciais, como esses estabelecimentos são privados, entendemos que é necessário que o acesso seja condicionado às exigências próprias do estabelecimento, porque a entrada de pessoas traz questões relativas à segurança e à retribuição pelo uso do espaço.
14: O deputado Sérgio Silva explica agora o acesso aos prédios públicos.
15: Quanto aos prédios de órgãos públicos, deve ser observada as condições de acesso ao prédio, como a emissão de identificação, por exemplo. No mais, pretendemos incorporar ao projeto a previsão de que o próprio empregador deva articular na gestão do seu empreendimento forma de assegurar que os trabalhadores tenham acesso às instalações sanitárias.
14: Outra alteração do relator foi garantir a inclusão dessas regras na CLT, Consolidação das Leis do Trabalho. O texto também foi aprovado na Comissão de Constituição e Justiça e segue para análise do Senado, sem necessidade de votação no plenário da Câmara. Da Rádio Câmara de Brasília, José Carlos Oliveira.
0: Transportes.
5: Beto Preto, do PSD do Paraná, informa a criação de uma subcomissão para acompanhar o fim da concessão da Malha Ferroviária Sul, prevista para 2027. Ele acredita que o tema exige ampla discussão diante dos impactos para os municípios atravessados pelos trilhos.
6: Beto Preto defende o debate de alternativas que ampliem a segurança nas passagens de nível e melhorem a convivência entre a operação ferroviária e o trânsito urbano. Ele diz que é preciso construir soluções que atendam tanto à população quanto à logística do transporte ferroviário.
5: Cobalcini, do MDB, defende a concessão de importantes rodovias federais em Santa Catarina como alternativa para acelerar investimentos em infraestrutura. Na visão do deputado, a falta de recursos públicos tem dificultado a execução de obras estratégicas para o Estado.
6: Cobalcini afirma que a duplicação de trechos, como as BRs 282, 470 e 153, são fundamentais para melhorar a segurança nas estradas e garantir mais eficiência no escoamento da produção catarinense rumo aos portos da região.
5: Termina agora o jornal Câmara dos Deputados, produzido pela Rádio Câmara, com trabalhos técnicos de Wellington Teles e apresentação de Luciana Vieira e Ana Raquel Macedo. Boa noite.
6: A Voz do Brasil está de volta na segunda-feira. Uma boa noite e um bom fim de semana.
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